Maria também foi anunciado um acordo para ampliar a produção de imunoglobulina e alcançar a fabricação 100% nacional de medicamento utilizado no tratamento de imunodeficiência, infecções bacterianas e alguns tipos

cadeiras chegando a 11. O PDT ficou com 6 deputados, uma perda de 10 cadeiras. PSB e PSRB não tiveram uma bancada de 15 deputados. Os votos que registraram

busca de recursos para seus regiões. E a falta de uma decisão sobre o executivo no primeiro turno deverá, segundo ele, mediar votações mais polêmicas. Os 503 deputados federais eleitos, 183 não exerceram seu primeiro mandato na

adotadas medidas de organização do trânsito nas comunidades que pedem da justiça eleitoral. Em Boa Vista, o Detran Roraima realizou interdições e restrições de tráfego nas imediações da sede do Tribunal Regional Eleitoral. Ocorreu na Avenida Juscelino Kubitschek, da primeira zona eleitoral, no fórum advogado Luiz Inquebrito de Lucena, na Avenida Santos Dumont e na quinta zona eleitoral, na Avenida Nazaré Figueira. As medidas tiveram o objetivo de organizar o fluxo de veículos e contribuir para a segurança em áreas de concentração de materiais, equipamentos, servidores e atividades relacionadas ao pleito. Para o servidor público não Niterói, participar da votação é uma forma de exercer a cidadania e contribuir para

Pai, quando Deus fala de outro som, ele traz um tema para mim, é sim, compartilhar ele com o corpo. Mas também, ele traz a atenção para receber isso,

mostra só que o nosso coração se ligado ao mal. Ele mostra que nós somos egoístas. Nós muitas vezes estamos olhando somente para a fim.

que estão com mais ajuda, está enfiado no capítulo 1, versículo 16, é que não é rei. Não é rei. Errado. Hoje, na interpretação humana,

dele, o erro, ele é um ensinamento. O erro, ele é a oportunidade de nós aprendermos, de nós evoluirmos, de nós estarmos mais conectados e próximos com o que Deus tem para cada um de nós. O erro, ele é a oportunidade de nós nos redimirmos dos nossos pecados,

pessoa nova, uma nova criatura abençoada por Deus, de acordo com a vontade de Deus. Então, o que está lá no texto de Tiago, a advertência, que está lá no texto de Tiago 1, é justamente isso que nós somos amados de Deus. Não vejo Deus amar de nós. O erro do ser humano é ele achar que ele pode encontrar satisfação fora da presença de Deus. Ele pode encontrar realização na vida dele fora da presença de Deus. O erro do ser humano é achar que ele pode encontrar realização, prazer, vida, alegria, abundância fora da presença de Deus. O engano, ele nos faz morder a isca do pecado. Enquanto que as propostas do mundo são o tempo todo lançadas no nosso coração, e aparentemente as propostas do mundo parecem ser melhores do que as propostas de Deus, parece ser melhor do que a terra que manda leite e mel, que Deus nos tem. Isso mostra que nós estamos muito mais inclinados àquilo que Deus

e a própria bênção de Deus sobre a nossa vida. O que eu quero dizer com isso? Quero dizer que quando a bênção ela é mais importante do que quem deu a bênção, nós estamos deixando de olhar para Deus e olhando para além. Deixando de olhar para o motivo pelo qual Deus lhe deu a eterna oportunidade da salvação, e olhando para aquela coisa pequena, que foi uma pequena bênção que Deus derramou sobre a nossa vida, e se talvez a terra não tivesse um carro, uma casa, dinheiro, uma amizade. Então, quando a gente olha muito

aquela terra, recebeu a bênção de Deus, começou a viver, a vivenciar o melhor que Deus poderia ter dado nele.

Jeremias 32, no versículo 5, é o seguinte: olhem para os outros, vocês jogam para os outros deuses e amam bolos de pasta. Aqui, Deus faz uma metáfora, aonde ele nos alerta que nós, por muitos deuses, podemos estar buscando para Deus.

bebendo, fumando, falando mal de outras pessoas, prazer rápido, fofocando, prazer rápido, fazendo o seu desejo ser maior do que a

banho. Você vai se comportar. A gente mostra para Deus que as bênçãos que Ele nos deu começam, gente, pela vida. Começa pelos bens materiais,

e trocamos por outra coisa, a interpretação é idolatria e gratificação humana. Deus fala muito sobre idolatria na vida. Deus colocou o povo de Israel escravo da Babilônia, porque aquele povo não queria largar a idolatria e os prazeres da carne. Deus passou anos alistando aquele povo. Mesmo assim, o povo não se arrependia. Para o livro de Oséias, a história de Oséias é ordenada a amar e a resgatar a tristeza da vida. Como se havia se perdido como escravo? Era a esposa de Oséias. E Oséias vai ao mercado, já no mercado de escravo, naquela região onde estava Gomes, e compra ela de volta com 5 peças de prata para ele ter 3 reis. Compra ela com 5 peças de prata e um homem de cevada e um homem de cevada. Gomer, ele representa que cada um de nós

mas ali aquele mandamento dentro de Êxodo, como se diz princípio, ao passo que ele se pôs a posição de se vender para o pecado. Deus, ele representa, ele mostra através de Gomes, que Gomes representa cada um de nós, nos vendendo para o pecado,

e já sabemos um pouco do que é. Mas Deus não veio desistir de nós. Assim como Moisés foi lá e matou a esposa dele, né, já foi como, pagando por ela um preço pelo seu resgate, Jesus, ele pagou por mim, por você, o preço de resgate do pecado, da injustiça, do poder da carne. E foi o preço mais alto da carne que qualquer um que

Deus não enviou Jesus Cristo para morrer numa cruz para que nós tivéssemos a mesma vida de pecado, a mesma vida de antes, desde a palavra do Senhor, e que faça nova todas as coisas. Então, a partir do momento que você aceita viver a vida com Cristo Jesus, você também aceitou a ser transformado, a ser uma nova criatura. A chave da salvação que nós temos está lá no verso 3, 5. Depois, chamarão os filhos a Israel e buscarão ao Senhor seu Deus. E temerão ao Senhor e a sua bondade no fim do dia. O que move um pecador ao arrependimento não é o medo do castigo, mas é o impacto de quão bom Deus é. Quando entendemos o tamanho do amor de Deus para nós, quando entendemos o tamanho da graça de Deus sobre a nossa vida, sobre o nosso coração, isso começa a transformação verdadeira da nossa vida. Meus irmãos, a palavra do Senhor, o que Espírito Santo de Deus quer nos trazer, é para que nós voltemos a nos consagrar ao Senhor. Deus vai lhe dar benefícios maiores do que aquilo que você pode buscar.

tão facilidade a ele, com 15 mil, 700 mil, 90 mil. Com facilidade, ele tão achada, com cada mão, é mão do coronel Chávez. Com 15 mil, 73 votos, com 7 mil. Em último lugar, do eleito também, o Paulo foi eleito, eu sou filho da gente que está ajudando, foi eleito com 14 mil.

Eu vou perguntar para o Paulo, né? Que pessoa mais encostadinha aí, que passou de mim. Passou de mim, passou de mim,

para outro lado. A base de Jesus não tem nem dúvida de republicano. Também vai votar no Flávio de Bosco. O Zé Bessa de União Brasil, parte de voto. O Mel Florida de PL, parte de voto, partido do Bolsonaro. O Renato de Porto, também vai para o Flávio. O Victor Silva de Codotinho, eu não sei se Codotinho vai para o Flávio, acredito que sim, mas eu não sei da forma. O Eder Lourinho de PL, ele também, parte de voto, para o Flávio. A Thalia Pedra do Republicano.

Bíblia abre a porta, ela diz aqui, que também apoia o Fla. O Lucas Souza é do União Brasil. União Brasil. O Dr. Marcão

Deus poder, entre os caminhos de Deus, que não vai ter nem Deus, que sabe. Mas, capítulo 11, versículo 11, diz, três processos de Deus, para o bom e o bom, não sejam os soberanos, mas o mundo abriu a fome sobre toda esta terra.

toda a noite com a direção, com as coisas dos bairros, com as coisas que estão para a saúde. Essa proteção não é outra para nós. Hoje temos bons movimentos, mesmo com a vacina, com o tempo.

religiosos populares. O autoritarismo da sobrevivência social. A comunidade do frente, o sofrimento do ser, já a autoridade espiritual é sobre responsabilidade com o outro. Ou seja, o outro Deus é amor, não o contrário. E como Jesus construiu essa autoridade que transformou o mundo? Primeiro, a chave dessa autoridade espiritual foi o relacionamento. Jesus não discipulou para o nome e para o decreto. Ele tomou, dormiu, viajou, orou e celebrou com os seus discípulos. Leva o seu tempo, o presente e vida. A autoridade dele não foi da intimidade. Ele tem que ser o coração dele antes de ele poder se entregar a sua vida. E, no segundo ponto, foi o testemunho da vida que foi ocorrido. E o testamento de Jesus estava em perfeita harmonia com a sua obra. Ele aprendeu sobre o perdão e perdoou o Cristo. Ele ensinou sobre o amor, não é o amor

Deus deu uma dose de dinheiro para fazer o trabalho de um filho. Ele tem ali uma boa melhoria para uma vida de poder do mundo. Tudo isso foi uma palavra de abastecimento. Sabe, ali ele mostrou que a verdadeira grandeza não está na sociedade, mas está na sociedade. Então, meus irmãos, a verdadeira autoridade espiritual não é algo que podemos conseguir, mas algo que nós

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eu sou cristão, né? Aí você não seja cristão, mas se você tem bom tempo, é importante a gente pensar nisso, que nossas decisões aqui, elas vão refletir na vida dos nossos netos, porque os nossos filhos já estão. Nossos filhos já estão vendo a arbitrariedade, não é preciso muita coisa.

está de mentira, né? Chamou para conversar e o PL disse que não vai querer. Não vai querer conversar. Né? Hoje, praticamente, a mídia coloca em torno de 49 senadores de direita. Só o PL mandou 19 senadores novos, são máximos de 500 lá. Tem 49 senadores. E aí, mais uma bancada de deputados federais estão ali. Então, o PL não quer conversa. Né? O Centrão está dizendo que vai querer ao Colombo, mas vamos ver como vai ser essa queda de braço aí. Roraima, então, vai continuar assim com poucas mudanças em relação à Assembleia Legislativa. E vamos esperar que o próximo governador, de fato, ele governe para o desenvolvimento do estado de Roraima. E a gente continua

mais uma vez, se entende que a eleição não é só influência, a eleição não é só projeção social, a eleição, mais do que tudo, é quem está jogado neste campo. A eleição, mais do que tudo,

não conseguiram chegar, né, sucesso, e não para por aí, vamos continuar fora para frente. Obrigado, Pastor Luiz Marcelo. Deixa eu mandar um alô para o Pastor que está aqui comigo, a gente ficou aqui, né? Para o Pastor Luizão, que está aqui comigo, né? A gente está se arrumando para ir ali no centro de oração, né? Bege acabou de chegar em casa agora. A nossa querida irmã Calicita, Marcela, nosso querido Pastor Luiz Marcelo. Alô, irmão Silvânia, alô, meu irmão Vivaldão do Bela Vista.